0: sente, né, Nicole?
1: Dizem por aí que eu tô na pior.
2: Se você está na pior, porra! Eu não sei o que é estar bem.
3: Ai, adoro essa.